Muito boa tarde a todos, está no ar o programa Boa Tarde Portugal e o nosso endereço é sempre o mesmo, é aqui em Freiburg e é só sintonizarem 102.3 MHz ou então através da internet rdl.de. Todos os sábados a partir das 14 horas aqui estou para este programa em língua portuguesa até às 15 com Boa Tarde Portugal a primeira hora e a segunda hora com Portugal em direto até às 16 horas. Por isso este endereço já há muitos, muitos anos que continua sendo o mesmo aqui deste estúdio A da Rádio Triacland em Freiburg. Onde rolam estes programas em língua portuguesa aos sábados, para quem quiser deixar entrar então este bocadinho de música portuguesa e de notícias, sempre à mesma hora, sempre no mesmo lugar. Hoje abrimos com Miguel Damásio, manda o endereço. Muita música aqui para tocar até às 15 horas nesta primeira hora de Boa Tarde Portugal e depois a segunda hora também recheada de muita música portuguesa. Vamos continuar agora com mais um tema e fica aqui a voz de Luís Trigacheiro com o tema Quem Me Vê.

E vamos agora também viajar um pouco no tempo e na tradição. Quem vai ao Porto ou quem já foi ao Porto não passava por lá sem ir ao mercado do bolhão. O presidente da Câmara do Porto defende a modernização do mercado, cuja gestão é contestada em tribunal por uma associação de comerciantes. Para o turismo, quer uma mudança de perfil. Atrair visitantes que valorizem a oferta da cidade e gastem mais. Pedro Duarte vê no mercado do bolhão um bom laboratório dos desafios que o Porto enfrenta. Preservar a identidade de uma cidade que mudou sem comprometer a sustentabilidade dos espaços que a representam. O presidente da Câmara defende que a tradição tem de continuar atrás das bancas, mas rejeita o regresso ao passado. O antigo bolhão morreu. Muita gente é saudosista. Também gostava de voltar aos tempos antigos, em muitas áreas, mas não é possível. O equilíbrio que procura está entre a continuidade do mercado e a sua modernização. Se for ao bolhão, vai perceber que encontra ali o Porto, desde logo atrás das bancadas. Mas, ao mesmo tempo, não podemos achar que vamos voltar a ter o bolhão de há 10 anos, pela simples razão de que era um bolhão degradado, afirma. Questionado sobre a possibilidade de o espaço se tornar uma mistura de mercado de frescos com praça de alimentação, insiste na necessidade de não destruir a essência do bolhão, garantindo-lhe condições para sobreviver. É precisamente o destino do mercado que está no centro do conflito entre a Associação do Comércio Tradicional, Bolha de Água e a Autarquia. A associação recorreu ao Tribunal Administrativo e Fiscal do Porto para suspender o 6º concurso de atribuição de bancas e lojas exteriores, alegando que as regras favorecem a restauração em detrimento do comércio de frescos. Uma banca de peixe arrematada por 7.550 euros mensais tornou-se um dos símbolos da contestação. Para a associação, o valor é incompatível com a venda tradicional de pescado. Em agosto, o tribunal admitiu liminarmente o pedido de providência cautelar, seguindo-se a notificação das entidades demandadas e a suspensão dos atos de execução do concurso, incluindo adjudicações e formalização de contratos. Na reação pública de 27 de agosto, Pedro Duarte relativizou o significado processual desse passo. A admissão do pedido não equivalia a uma decisão sobre o mérito das acusações, anunciou uma resposta jurídica e afirmou que o funcionamento do mercado não seria perturbado. Confrontado com as imagens de visitantes sentados no chão e nas escadas com pratos e copos, o autarca associa a ocupação intensa do espaço à sua capacidade de atração. Há pessoas nas escadas e noutros sítios, às vezes até com dificuldade em movimentar-se, porque o bolhão é um enorme sucesso. Evoca o mercado de São Miguel em Madrid, onde também sentiu dificuldade em entrar. O desafio sustenta é impedir que essa procura comprometa o que torna o lugar singular. O que estamos a fazer é garantir que esse sucesso, que é fundamental, porque de outra forma os mercados morrem ou desaparecem, não estraga o essencial. A resposta à pressão turística passa, na sua perspectiva, por mudar o perfil de quem visita o Porto. O turismo é muito importante e não queremos de maneira nenhuma prejudicá-lo, mas podemos alterar o perfil do turista. O autarca aponta as ligações aéreas, o valor da taxa turística, a promoção internacional
e a valorização do trabalho dos artesãos como instrumentos dessa orientação. Questionado sobre os limites que está disposto a impor, mesmo contra os interesses de operadores económicos, não fixa um limite quantitativo. Destaca antes a adesão que diz encontrar entre hoteleiros e empresários do alojamento local, embora reconheça divergências sobre algumas medidas. A expectativa é que um visitante com maior despesa beneficie também os negócios da cidade. Creio que a maior parte percebe que pode beneficiar a prazo, porque esse perfil de turista também gasta mais dinheiro na cidade e pode dar uma rentabilidade diferente. Essa mudança, admite, tem custos para quem investe. São medidas que às vezes não são simpáticas, nomeadamente para o alojamento local e para quem aposta e investe em hotéis. E aqui fica então esta notícia sobre o bolhão. A tradição tem de ficar, mas o antigo mercado morreu. Assim, é assim que o autarca vê o mercado do bolhão, um laboratório dos desafios que o Porto enfrenta, e quem foi ao Porto e foi ao bolhão faz parte da cidade e, claro, sempre aqui também a mudar e a tentar conseguir manter o bolhão aqui na cidade do Porto. Vamos continuar com mais um pouco de música. Vamos agora para o tema Quero é Viver, Sara Correia.

E antes de continuar aqui com música, depois da Clementina, vamos para a seleção, pois Portugal jogou contra a Dinamarca, ganhou e continua invencível. Portugal bateu esta quinta-feira a Dinamarca em Copenhaga por 4-2, já no decorrer da segunda parte do jogo da terceira jornada da Liga das Nações, depois de terem jogado contra País de Gales e Noruega. João Cancelo, aos 13 minutos, abriu o marcador para a equipa das esquinas e depois dos nórdicos empatarem, Portugal voltou à vantagem praticamente na resposta. A Dinamarca marcou aos 24, Portugal aos 26, por intermédio de Gonçalo Ramos. Já no segundo tempo, a Dinamarca voltou a restabelecer o empate aos 53 minutos e também aqui Portugal a dar a resposta. Cerca de um quarto de hora depois, Vitinha devolveu a vantagem a Portugal aos 67 minutos. E já nos minutos finais da partida, João Félix faturou o quarto golo de Portugal aos 87 minutos. Portugal lidera agora o grupo A4 com 9 pontos. Contra 3 de Dinamarca, Noruega e País de Gales. João Leão, que para este jogo herdou a camisola 7 depois de Cristiano Ronaldo ter abandonado na quarta-feira o estágio, apareceu no lugar de João Félix, que nos últimos dias teve alguns problemas físicos. Bruno Fernandes, o jogador que tem mais internacionalizações, também regressou à equipa titular foi o capitão. Ruben Neves no lugar de Palhinha e Vitinha no de João Neves também voltaram à titularidade. Foi este o último jogo da seleção de Portugal aqui na quarta-feira, a começar o mês de outubro, ali no dia 1, a vencerem, a ganharem 4-2 à Dinamarca nesta terceira jornada da Liga das Nações. Vamos continuar um pouco com mais música. Estava a ver agora qual é que vinha a seguir. Vamos aqui ver qual é que é o tema que nos vai, que o computador nos vai pôr a tocar agora aqui a seguir, que isto às vezes sou eu que escolho, outras vezes não dá para escolher, e então tem, é um pouco à sorte. Vamos lá ver qual é que é a sorte que o computador agora nos traz. Vamos para os vizinhos, que é a próxima que ele escolheu para pôr aqui a tocar.

Vamos continuar aqui no lado do desporto e vamos agora para o campeão que enfrentou tubarões e crocodilos para chegar ao topo do mundo. A história de Vasco Vilaça, o novo herói de triatlo português que nasceu na Amadora e tinha medo de água. A história de Vasco Vilaça foi escrita pela primeira vez em 2020, quando o atleta tinha 20 anos e acabara de se sagrar vice-campeão do mundo. Agora, 6 anos depois, fez melhor do que isso, foi mesmo campeão mundial e voltou para as bocas do mundo, o que leva a republicar o artigo devidamente atualizado. É preciso recuar até 2006 para encontrar o início da história de Vasco Vilaça, um início feito de dedicação a uma modalidade para a qual foi empurrado por não saber nadar. Já então, como muitas vezes a partir daí, ao lado da irmã Vera, um ano mais velha do que ele. Eu e ela já corríamos e andávamos de bicicleta, impulsionados pelos nossos pais, e como eles queriam que aprendêssemos a nadar, o triatlo foi a forma que encontraram para tornar o processo mais interessante, recorda. Na altura, começava a ser conhecido por todos o nome de uma das melhores atletas portuguesas de todos os tempos, Vanessa Fernandes. Ela era e é um ídolo e os resultados que foi tendo deram-me mais vontade de continuar no triatlo. Lembro-me de ser muito pequeno e ficar colado à televisão a ver a prova em que ela conseguiu a medalha de prata nos Jogos Olímpicos, confidencia. A quando dessa conquista olímpica de Vanessa Fernandes, já no pequeno Vasco Vilaça, tinha vencido a primeira batalha que precisou de ultrapassar para ter sucesso na modalidade. E é aqui que entram os tubarões e crocodilos. Quando comecei, as primeiras provas que fiz foram de duatlo, porque tinha medo da água. Mas a culpa é das fantasias que uma criança cria na cabeça. As provas eram feitas em águas um pouco sujas, nas quais não se via o fundo. Por isso, a primeira vez que tentei fazer uma prova de triatlo, não me atirei à água, porque parecia que via lá tubarões e crocodilos, revela sorridente. Ora, vencida a luta com esses seres das águas, Vasco Vilaça arrancou para uma carreira recheada de títulos, apesar da sua curta idade. Com alguma naturalidade, começou a conquistar campeonatos nacionais nas diferentes categorias, algo que lhe deu um instinto competitivo que ainda hoje mantém bem vivo. Em 2014, não esquece, representou Portugal pela primeira vez numa prova internacional e o ambiente que viveu, mesmo não tendo vencido, mostrou-lhe que era aquela a vida que queria seguir. A mudança para a Suécia, o título de júniores e o ingresso do Benfica. Nessa altura, já Vasco se mudara de Portugal para a Suécia, país para o qual os pais emigraram quando ele tinha 13 anos, devido à crise económica que se viveu no final da primeira década deste século. Mas seria depois de ter arriscado mudar-se sozinho aos 15 anos para uma escola que lhe permitia dedicar-se de forma mais profissional ao triatlo que conseguiu o primeiro título internacional de relevo. Em 2016 foi campeão europeu, mas esse é um título que não é muito prestigiado. Mas no ano seguinte, no primeiro ano de júnior, fui campeão europeu nesse escalão, o que me fez perceber que o nível que eu tinha era muito alto. Depois disso, foi vice-campeão do mundo e ouro com o ouro quase ali a 2 segundos. Aqui em 2020,
Vilaça precisou de ter a mentalidade de vencedores para chegar ao topo do mundo, isto com 20 anos, e que virou o mundo do avesso. Foi um ano muito diferente, como é óbvio, mas no meio de tanta coisa má permitiu-me alcançar um resultado que não esperava alcançar tão novo assim, assume. E é claro que a irmã, também ela campeã nacional e atleta do Benfica, foi a colega de treino perfeita e agora sim campeão do mundo após uma medalha de prata e uma medalha de bronze. Foi no domingo em Pontevedra que no domingo passado, sim, que o atleta do Benfica tornou-se o primeiro português do sexo masculino a sagrar-se campeão do mundo de triatlo. Até então, só Vanessa Fernandes, em 2007, o tinha conseguido. Antes disso, Vasco já tinha sido segundo classificado em 2020 e terceiro em 2025, o que servia de ameaça para o que aconteceu em Pontevedra. Pelo meio, nos Jogos Olímpicos de Paris 2024, Vasco Vilaça terminou num muito promissor quinto lugar, o que aumenta as expectativas para o Los Angeles em 2028. Afinal de contas, os Jogos Olímpicos são o título que falta a Vasco Vilaça e ao triatlo português, mas aqui agora então conseguindo conquistar este primeiro lugar, esta medalha de ouro, e conseguir sagrar-se campeão do mundo de triatlo no domingo passado, este jovem Vasco Vilaça. Agora sim, vamos continuar com mais um pouco de música. Vamos lá ver qual é que é o tema que vem aqui a seguir. Isto se quiser tocar, porque isto hoje está aqui um pouco lento o nosso computador. Vamos lá ver. Vai ser mesmo esta que vem a seguir. Os Dama com o Zé Amaro.

Eu não me importo, Carolina das Landes, e agora vamos para uma notícia do futuro, digamos assim, ou que tem a ver assim com o futuro, com uma inovação que nada e voa, mas não é peixe nem pássaro. É outra coisa, é um projeto do MIT, que promete ser inovador, até porque tem um custo relativamente baixo. Um laboratório do MIT desenvolveu um robô capaz de voar e nadar debaixo de água. O seu criador acredita que o robô leve poderá um dia ser utilizado para monitorizar e, em última análise, ajudar e proteger o oceano. A equipa de especialistas em robótica aeroaquática estudou petreiros, papagaios do mar e outras aves mergulhadoras que usam as asas para se impulsionarem no ar e na água. Examinou também a dinâmica complexa que lhes permite fazer a transição entre os dois ambientes. Rafael, autor principal do estudo e professor assistente de engenharia mecânica no MIT, afirma que, embora já existissem pesquisas sobre as asas das aves mergulhadoras e como nadam e voam, nunca ninguém tinha descoberto como transformar isto num robô totalmente móvel. A equipa estudou toda a literatura sobre aves mergulhadoras, assim diz, mapeando a frequência de batimento das asas de diferentes aves no ar e na água e como essa frequência variava de acordo com a envergadura. Quanto maior a ave, menor a frequência de batimento. Desenvolveram um veículo aéreo aquático de 250 gramas, movido a bateria com asas de nylon e uma cauda revestida com neopartículas repelentes à água. A água é centenas de vezes mais densa que o ar. As aves mergulhadoras têm asas que se dobram parcialmente debaixo de água, minimizando a amplitude, o quanto as asas se movem para cima e para baixo durante um único batimento, e minimizando o arrasto, gerando a força necessária para se impulsionarem para a frente. Fazer o mesmo com o robô exigiria mais 4 articulações, uma engenharia mais complexa e mais massa. Em vez disso, a equipa criou uma asa que não se dobra, mas é mais flexível do que a de uma ave mergulhadora para minimizar a amplitude. Rafael diz que não sabe se está este robô não sabe se está na água ou no mar, apenas que está programado para tentar atingir uma certa frequência de batimentos de asas por segundo, independentemente do meio em que se está a mover. O robô pode voar a pouco mais de 6 metros por segundo e nadar a quase 1 metro por segundo. Em teoria, pode voar 6 km ou nadar 2 km com uma única carga de bateria, embora isto não tenha sido ainda testado. O laboratório testou este robô durante um ano num tanque de água e posteriormente no lago de Genebra, na Suíça. Grande parte do ajuste fino envolveu determinar o melhor ângulo para mergulhar na água e emergir dela. O robô pode operar em condições de ondas e vento moderados, mas não em condições adversas na sua versão atual. Do ponto de vista da engenharia, este é um projeto realmente impressionante.
Garante o diretor de Ciência de Engenharia do Centro Nacional de Oceanografia, que não participou neste projeto. Desenvolver um veículo capaz de operar eficazmente tanto no ar como na água é um desafio técnico significativo e integrar com sucesso estes dois modos de operação é uma conquista notável da engenharia, assim afirma. Após o avanço inicial, o laboratório procura agora financiamento e outros meios para desenvolver ainda mais o robô. Neste artigo, mostramos que individualmente tudo isto é possível. Podemos voar, nadar, fazer transições e mergulhar, mas ainda não conseguimos integrar tudo isto numa única missão autónoma. Estamos realmente a tentar compreender melhor como as aves fazem isso. Acrescenta, outro motivo para estarmos a fazer isto é a esperança de que se torne uma ferramenta futura para a oceanografia. Aqui, então, mais um desenvolvimento nas tecnologias e este robô que nada, voa e não é peixe, nem é pássaro. É aqui outra coisa, que é um robô capaz de um dia mais tarde, quando estiver assim bem... quando estiver bem prontinho e todas estas questões estejam resolvidas, pode então ajudar a proteger o oceano. Vamos aqui continuar com mais um pouco de música. Vamos lá ver o que é que o nosso computador me expõe aqui a tocar aqui em seguida, e parece que a seguir vem aí o Buba Espinho. Se é isso que ele nos quer pôr aqui a tocar, vamos lá deixar-nos surpreender por isso. Buba Espinho, aqui já de seguida.

Tony Carreira, Sonhos de Menino. E agora vamos para um prémio aqui, o prémio Aliança Seibo, que é a vencedora de 2026 do prémio Gulbenkian para a Humanidade. Merecemos ainda mais este prémio Gulbenkian, que distingue povos da Amazónia com 1 milhão para combater alterações climáticas. Este prémio, então, a vencedora deste prémio Gulbenkian para a Humanidade, que visa distinguir organizações que trabalham no combate às alterações climáticas. E em entrevista, a ativista conta as principais preocupações desta aliança de povos da Amazónia em territórios que se dividem entre o Equador, o Peru e a Colômbia. Ao avanço da inteligência artificial, respondem com a inteligência artificial, assim é que é. E este prémio, então, aqui, ou este, estes vencedores do prémio 2026, do prémio Gulbenkian para a Humanidade, distingue então os povos da Amazónia para combater alterações climáticas. Vamos olhando aqui, e já está mesmo a terminar, eu nem dei por isso. Agora estava a olhar aqui para o relógio a ver quanto tempo é que ainda faltava para terminar esta primeira hora, e já está a terminar mesmo aqui nos últimos minutos, este programa aqui a decorrer. Mas sim, vamos ficar aqui com mais um temazinho, e este próximo tema, vamos lá ver, outra vez à sorte, a ver qual é que vem aí, a ver qual é que se põe a tocar. Isto hoje está aqui um bocadinho lento tudo, mas é só preciso ter paciência, e já sabem como é que é. Isto depois aqui consegue-se fazer o que der aqui aos sábados neste programa Boa Tarde Portugal, que está agora aqui a decorrer, que já está também a terminar, assim é que é. E eu queria terminar, mas vai ser agora mesmo com este tema. E como nós já entramos agora aqui no mês de outubro, este tema que vai agora tocar aqui a seguir com o Miguel Gameiro e a Marisa, O Teu Nome, é dedicado a Lourdes Dias, que fez, que celebrou o aniversário no início da semana, e também a todos que fizeram anos neste mês de setembro, que terminou agora há pouquinhos dias. Já entramos no mês de outubro, por isso, para todos, um grande abraço, os parabéns aqui para todos que celebraram o seu aniversário em setembro, e aqui então com este tema do Miguel Gameiro e da Marisa, O Teu Nome. E terminando a primeira hora e entrando agora sim na segunda, Portugal em Direto.

16 horas é a vez de Portugal em direto, e uma hora recheada de música portuguesa. Mas antes de terminar, vamos lá ver, de terminar este programa e ir-me daqui embora para depois no próximo sábado, se as quiser voltar, vamos lá ver os. Resultados, não, os próximos jogos, assim é que é, vamos lá ver se consigo ver. Agora sim, tenho aqui os próximos jogos, pois amanhã, no dia 4, como eu já tinha dito, no domingo passado, os portugueses jogam às 11h30, Rueivaela FC Portuguesa em Freiburg, Rueivaela. Contra o FC Portuguesa de Freiburg, às 11h30, amanhã, domingo, dia 4 de outubro. E depois temos outro jogo no dia 9, que é sexta-feira. SV Hartheim Bremgarten contra o FC Portuguesa Freiburg, a velha guarda aqui a jogar também esta semana. Fica então aqui também esta informação dada e passo agora sim para me despedir de todos que estiveram ligados aí a estúdio A da Rádio Tregland aqui em Freiburg, em 102,3 MHz ou então através da internet. RDL.de, pode continuar a ligar até às 16 horas e depois novamente no próximo sábado a partir das 14 horas. E amanhã vou relembrar outra vez: espaço aberto das 11 ao meio-dia. Os nossos colegas aqui do Brasil que têm a hora deles ao domingo, o espaço aberto às 11 horas. Por isso, se quiser ligar amanhã. Pode fazê-lo se quiser continuar agora até às 16 horas também. E eu também fico contente que no próximo sábado, a partir das 14 horas, que esteja outra vez aqui ligado ao Estúdio A da Rádio Triaclante. Até lá, eu desejo uma boa semana a todos, um bom feriado, mas que este ano calha um sábado, que nem para todos é assim muito bom, porque para muitos o sábado. É fim de semana, e então não é dia de trabalho. Para outros, até calha bem, porque para aqueles que trabalham ao sábado, hoje provavelmente têm um dia livre ou não, também terão que trabalhar, porque não quer dizer que sendo feriados não se trabalha. Há quem trabalhe também aos feriados, mas. Eu desejo na mesma um bom fim de semana a todos, uma boa semana, e até ao próximo sábado a partir das 14 horas. Até lá, fiquem bem e vamos então continuar com mais música e agora a vez de Sérgio Rossi, Coração de Férias e depois o resto de música até às 16 horas.

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